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1: Agora 9:04, bom dia.
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4: Olá, bom dia. Hoje é terça-feira, 28 de julho de 2026. Eu sou Sávio Scarabelli e este é o Rádio Notícia. A ANTT aprovou o primeiro reajuste ordinário nas tarifas de pedágio do trecho concedido da BR-381. A decisão da Superintendência de Infraestrutura Rodoviária foi oficializada no Diário Oficial da União nesta segunda-feira e afeta 5 praças de cobranças situadas entre Caeté e Governador Valadares. Os novos valores de pedágio da 381 entram em vigor a partir do dia 6 de agosto. O reajuste médio na tarifa básica de pedágio é de 4,37%. Com o reajuste e os arredondamentos previstos em contrato, as tarifas para automóveis, caminhonetes e furgões de 2 eixos simples sofrem atualizações em todas as 5 praças administradas pela nova 381. As tarifas para veículos leves, veículos de passeio, por exemplo, vão variar entre R$12,60 e R$16,20. A tabela completa dos valores de pedágio está em Rádio Mundo Melhor.

0: www.câmarademocratas.com.br. Estão abertas as inscrições para o concurso público da Câmara Municipal de Governador Valadares. O certame oferece 10 vagas para cargos efetivos e formação de cadastro de reserva. As oportunidades para profissionais de níveis médio e superior são para os cargos de administrador, assistente legislativo, jornalista, consultor legislativo, contador, designer gráfico, pedagogo e técnico superior em informática. O concurso é organizado pela Fundação Getúlio Vargas, que vai oferecer um computador na cidade para os candidatos que não tiverem acesso à internet. O equipamento poderá ser usado por meio de agendamento no telefone 0800 591 3078. O edital e o link de inscrições podem ser conferidos no nosso site radiomundomelhor.com.br. Confira agora a previsão do tempo para esta terça-feira, 28 de julho, em todo o leste de Minas. A terça-feira vai ser de sol com algumas nuvens e sem previsão de chuva na nossa região. Segundo o Climatempo, em Aimorés, a mínima prevista é de 17 e a máxima é de 29 graus. Em Frei Inocêncio, a temperatura varia entre 16 e 29 graus. Já em Valadares, mínima de 17 e máxima de 29 graus. O Rádio Notícia volta em uma hora. 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Bom dia.
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0: sertaneja do leste de Minas. Bom dia, bom dia, bom dia. Eu falei aqui do meu amigo Chiquinho, né? Grande Chiquinho, vai e volta, conhece demais. É o bruto aí do Rancho Francisco Neto. Grande Chiquinho, Rancho Francisco Neto, rapaz, homem é bruto. Um abração pra você, pra todos aí da sua família. E a Natiele que tá na escuta aí, né, Natiele? Bom dia, bom dia. Érica Regina, oi Érica. A tua música aí, menina. Leandro, Maria Helena.
1: Você tá brigando.
0: Um abração pra vocês aí, Água Preta, Sucena.

Leandro e Romário, Ícaro e Gilmar, corações egoístas, oh, vontade de tomar um suco de maracujá, meu filho. Ouvindo as modas dessa, né? Ouvindo a moda dessa, o coração acelera. Ó, oh, vou confessar, eu tô doidinho pra tocar uma do Mirosmar, mas até agora ninguém mandou um canta Mirosmar no WhatsApp da rádio. Eu não posso tocar a música que eu quiser ouvir, o ouvinte que pede. Então ninguém até agora mandou assim, canta Mirosmar. Então, por enquanto, não vai ter Mirosmar. O que vai ter é promoção. E você que tá ligado com a gente, aproveita aí, porque tá chegando o mês de agosto. Tá logo ali, mês de agosto é mês dos pais, meu filho. É o mês dedicado aos pais, né, Andressa? Tá aí a Penha também, tá ouvindo a gente. Em Trunqueiras, a Cida Couto em Pescador. O Sou Divino que é paizão. Ei, Sou Divino. Um abraço aí, obrigado pela audiência. Sou Divino é gente boa. Tá na escuta, meu grande amigo. Mês dos pais tá chegando, Sou Divino. É, mês de agosto, tá logo ali. 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Né, o Lobão da Madrugada, o Lobão, você tá... Ô, Sou Divino, o Lobo tá na escuta, Sou Divino. Esse Lobo não é brincadeira. É, Lobo. Lobo. Ô, Lobo, tá chegando aí, Lobo. O mês dos pais e o Lobo. 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É, dá de presente pro seu sogro aí. Você tem a sua esposa, né? Você fica declarando pra sua esposa o amor da minha vida, o que seria de mim sem você? Então, ela tá aí, o paizão dela tá na escuta. Então, dê de presente aí pro seu sogrão, tá? 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Um abraço pra toda a equipe, obrigado.

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10: Fala, bebê! Ai, que maravilha, maravilha estar com você. 9h25, minha gente. Tudo beleza por aí? Já tá no preparo do rango, né? Ai, tá no preparo do almoço? Pessoal que mora aí no sítio, na zona rural, na roça aí, já prepararam o almoço. Eu, quando morava na roça, uma hora dela já tava quase jantando, né? Deixa eu mandar um alô aqui pra quem mandou aqui, Canta Mirosmar. Teve muito, muito Canta Mirosmar. Manda alô pra Santos Dumont, Ney, esposa Bia. Um abraço pessoal do Mercado Municipal aí, ó. A turma curtindo a gente. Mirosmar vai cantar pra vocês. Flávio Fortunato também tá na sintonia. Bom dia. Gilberto, Canta Mirosmar pra nós aí, ó, no bairro Sir. Rosilene, Canta Mirosmar pra gente aqui no Cogo do Sabiá. Ah, o Maninho, Canta Mirosmar aqui em Jacareípe, Espírito Santo. Mirosmar vai cantar também pra vocês do Córrego. De onde? Coroaci, Pirapitinga. Tem mais alô aqui. Cadê? Andressa, Canta Mirosmar. Pois é. Eita, povo, eu gosto desse povo, né? Luci Soares, bom dia, Luciano. Ó,

0: Passando pra dizer que eu estou muito feliz por você alegrar nossas manhãs. Sou o Lu, do bairro Vila dos Montes. Abração pra vocês aí, adora 97. Meriane, Itaimanhuaçu, manda uma música pra nós aí, ó. Manda o pessoal de Senhora da Penha. A gente aqui em Senhora da Penha. Manda um abraço pros meus pais, Roberto e Aparecida. Meus filhos, Miller, Milena, Miguel, tudo M. Miller, Milena e Miguel. Rosimar no Acácio, passa pra gente uma música do Mirosmai, porque eu amo as músicas dele. E Delfonso tá em Frei Gaspar, preparando o almoço, já limpando o franguinho. Ei, lasqueiro, fale franguinho, não que o lobo aparece aí, viu? Ei, tome que gosta de um franguinho. Ô, ô, Mirosmar! Mirosmar, você estraçalha o coração da gente, meu filho!
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0: Então bora ouvir o Zezé de Camargo Luciano aqui, ó.
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Giovanni Carreiro, ei, você que tá aí curtindo o nosso Rádio Show, bom dia, tudo beleza? Bacana, né? 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
2: A sertaneja do leste de Minas, agora 7:10, hein? Bom dia, Ronaldo Souza aí no Trevo, tudo bem, Ronaldo? Um abraço pra vocês aí. Ô, Edinho também tá sempre ouvindo a gente no Trevo, né? O Edinho, pai da Tiffany Shelley. É o vovô da Maria Cecília, um abraço pra você, Edinho, no Trevo. Tonhão, tá ligado com a gente no Corre dos Reis em Trunqueiras. E o Toninho, Tonhão tá no Corre dos Reis e o Toninho tá em Capitão Drage. Oi, Grazi Xavier, bom dia, Grazi. As férias da Grazi Xavier não demora, menino do céu. As férias da Grazi Xavier, eu tô achando que ela tem 3 meses de férias, Jesus. Milva, bom dia, Bruna, Sabrina, o pessoal na Fazenda Rio Doce, Galileia. Mandar um alôzão aí também pra Giza, né? A Giza Carvalho em Galileia tá aí ouvindo o Vernades. Oi, Andréia Rosa, Itambacuri. A dona Di, é a Di, mãe da Andréia. Itambacuri. Vitor e Léo, Água de Oceano. Bom dia, GVzão do meu coração.

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1: Olá, bom dia. Hoje é terça-feira, 28 de julho de 2026. Eu sou Sávio Scarabelli e este é o Rádio Notícia. A Universidade Federal de Juiz de Fora iniciou o período de inscrições para o Programa de Ingresso Seletivo Misto, o PISM 2027. O processo seletivo destina metade das vagas anuais da instituição e terá provas aplicadas nos dias 5 e 6 de dezembro em Governador Valadares, Juiz de Fora, Muriaé, Petrópolis e Três Rios. As inscrições para o PISM da UFJF 2027 devem ser feitas online até o dia 14 de agosto, com taxa de R$ 150. As provas ocorrem nos dias 5 e 6 de dezembro. Ao todo, são oferecidas 2.246 vagas, sendo 400 para o campus de Governador Valadares. Todos os candidatos, inclusive aqueles que obtiveram isenção na taxa no período prévio, precisam realizar o cadastro obrigatoriamente na área do candidato até o dia 14 de agosto. A Secretaria Municipal de Saúde e o Centro de Controle de Zoonoses de Governador Valadares estão realizando a campanha de vacinação antirrábica em cães e gatos nos distritos do município. A ação visa prevenir a circulação da raiva, doença que não tem cura e representa risco tanto para os animais quanto para a população. As equipes do Centro de Controle de Zoonoses vão atuar em todos os distritos. Neste primeiro momento, as equipes de vacinação estão atuando no trecho entre Jacarandá e Baguari e entre os assentamentos Oziel e Goiabal. A estimativa da Secretaria de Saúde é vacinar cerca de 12 mil animais na etapa realizada nos distritos, com a meta de ultrapassar 24 mil animais imunizados ao final do dia D, na sede do município. Podem ser vacinados cães ou gatos a partir de 3 meses de idade. Animais doentes, filhotes com menos de 3 meses e fêmeas gestantes não devem ser levados para a vacinação. Durante a vacinação, cães devem estar contidos por coleira e guia, enquanto gatos precisam ser transportados em caixas apropriadas ou sacos de pano respiráveis, evitando fugas e acidentes. A imunização é totalmente gratuita. Animais de grande porte, bravos ou arredios, devem obrigatoriamente estar com guia e focinheira. E a gente fala agora sobre o Cruzeiro. O drama físico de Luiz Sinisterra parece não ter fim. Exames realizados nesta segunda-feira revelaram que o atacante do Cruzeiro sofreu mais uma contusão muscular, desta vez na coxa esquerda, após deixar o jogo contra o Botafogo no último domingo, ainda no primeiro tempo. Conforme a Itatiaia, o que mais assusta a torcida celeste é a recorrência das contusões. Desde que desembarcou em Belo Horizonte, em agosto do ano passado, o camisa 17 já se machucou 5 vezes. E essa condição não é uma novidade, uma vez que a carreira dele na Premier League também foi marcada por contusões. Conforme a Itatiaia, a tendência é que o jogador precise passar por uma cirurgia, algo inédito em sua trajetória pelo Cruzeiro. O prazo de recuperação não é revelado pelo clube, mas a reportagem apurou que pode ser de 4 a 5 meses. O colombiano vivia seu melhor momento na equipe e atuou nos últimos 9 jogos. Ao todo, ele tem 27 jogos, 4 gols e 1 assistência com a camisa celeste. O Rádio Notícia volta em 1 hora. A produção e apresentação são de Sávio Scarabelli. 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Bom dia.
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4: 97 FM, agora 10 e 8. Bom dia.
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Agora são 10:11 na Mundo Melhor, Rádio Show, até meio-dia nessa terça-feira, 28 de julho. Ô Leandro, Maria Helena e ela, Érica Regina, em Água Preta e Açucena, tá de férias, né, Érica Regina?

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0: Solange Almeida, João Gomes, se você quiser é assim, viu? 97 FM, Rádio Mundo Melhor. O Lécio tá ligado em Taruna, Lécio. Um abraço pra você, pro Zezinho. Alô, Zezinho! O Zezinho tá ligado com a gente aí, né? Tô mandando um alô pra todo mundo aí, né, Lécio? Abração pra você, pro Zezinho. A turma curtindo a gente. Esmeralda, tudo bem, Esmeralda? Buenos dias. Thiago Batista, do Baranal Jampruca. Bom dia, Luciano, manda um alô aí pro meu pai. Hoje é aniversário dele, Francisco. Ah, eu sou Francisco, pai do Thiago. Um abraço aí, obrigado pela audiência. Bom dia, Márcia. Marcinha também tá sempre ouvindo aí a nossa programação, né? Erli, Adilson, Joãozinho, Dona Lourdes, Alena, Sueli, Acida, Nicole, em Alpercata. Alpercata, bom dia. 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
0: 10h39, bom dia. Oi, Bel. Aí, Timão no Maranhão, tudo bem, Bel? Tá do joinha, tá sumido, hein, Bel? É, tá sumidinha, né? Bianca também tá. A Bianca tá em São Luís, a Bel tá em Timó. Abração pra Brenda Brendinha, Divinópolis, super fã, mega fã. Ela que administra a página aí do nosso Léo Magalhães no Instagram, Cantinho do Léo. Abraço pra Sinária também, Simone, a turma aí, né? Ô, Maria aí no Cherokee, tudo bem, Maria? Bom dia, Melri. Mãe do Vitor? Eu sou o Elton, um abraço pro Elton aí. Tá ligadaço. Grande Léo também, a gente manda alô pro Leonardo aí, ó. A turma no Corve do Cedro, na sintonia. Ô, Darim! Darim tá aí no Cherokee, né? Tem uma mecânica ali, uma oficina, um rapaz fica ouvindo a gente. Gente boa. Gente boa. Bom dia, sou Rosimar aqui na Fazenda Barra Limpa. Mãe da Letícia e do Miguel. Manda um alô pra nós aí. Canta, Mirosmar! Bom dia pra você, Rosimar. Bom dia, bom dia, bom dia, bom dia, bom dia pra nega, nega. Oi, nega, nega, nega.
12: Oi, bom dia.
0: É a mãe da Lelê, né? Mãe da Letícia aí no bairro Vitória. Tudo bem, nega? Nega, nega, Dudu, Ágata e a Letícia. Toma curtindo o Vernades, Lelê. Não me abandona não, Lelê. Opa, esse rostinho que eu conheço. É, bom dia, Luciano, querido. Toca Mirosmar aí pra gente. Ó, tô aqui em Manhuaçu, curtindo você. Tô no restinho de férias. Jéssica Matos tá ouvindo a gente, Manhuaçu. Canta, Mirosmar. Um abração pra vocês aí de Manhuaçu, Manhumirim, Realeza. Bom

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4: Agora 5 para as 11. Bora uma 10 daqui pro pai do Thiago, né? Sou Francisco, parabéns, aniversariante de hoje. Aí mandou um alôzão aqui pro seu Jovino Chaves, Joventino, né? Seu Juventino. Trocando até o nome do senhor, hein, Juventino. Um abraço, tá ligado com a gente aí.

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1: Agora são 11:02, bom dia.
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4: Olá, bom dia para você que nos acompanha na Mundo Melhor FM. Hoje é terça-feira, 28 de julho de 2026. Eu sou o Sávio Scarabelli e este é o Rádio Notícia. O Papa Leão XIV deixou Castel Gandolfo na noite desta segunda-feira, encerrando o período de descanso iniciado em 5 de julho para retornar ao Vaticano. A bordo de um automóvel, o Papa saudou um grupo de pessoas reunidas diante da residência pontifícia à espera de sua saída e abençoou algumas crianças. O pontífice voltará a Castel Gandolfo na próxima quarta-feira para participar do encontro de oração e fraternidade Cântico de Paz, promovido pelo Centro de Alta Formação Laudato Si e pela Andrea Bocelli Foundation. O evento, inserido nas celebrações do 8º centenário da passagem de São Francisco de Assis para a vida eterna, vai ocorrer nos jardins das Vilas Pontifícias. As datas comemorativas aumentam as expectativas do comércio mineiro.
5: O comércio varejista de Minas Gerais inicia o segundo semestre de 2026 em clima de otimismo. Levantamento da Fecomércio Minas aponta que 70% dos empresários acreditam que as vendas serão maiores, impulsionadas principalmente pelas datas comemorativas, com destaque para o Natal. De acordo com Gabriela Martins, economista da Fecomércio Minas, a confiança é puxada principalmente pelas tradicionais datas comemorativas do período e por novas estratégias comerciais.
6: 70,2% das empresas do varejo mineiro esperam que as vendas do segundo semestre de 2026 sejam melhores do que as vendas do primeiro semestre do ano. Entre os principais motivos destacados pelos empresários está o fato do segundo semestre ser sempre melhor do que o primeiro, as datas comemorativas, além também da injeção de renda gerada pelo 13º salário.
5: A pesquisa mostra ainda que quase 45% dos empresários pretendem investir mais em divulgação e propaganda, enquanto 26% apostam em promoções e 25% planejam ampliar o atendimento diferenciado ao consumidor. Para Leandro Rezende, especialista em economia e integrante do grupo temático Mediação e Perícia no CRAMG, Conselho Regional de Administração de Minas Gerais, o planejamento para o segundo semestre é o momento mais importante do ano para a maioria dos empresários e é um período marcado por grandes datas comerciais, mas que também tem armadilhas.
7: Esses são os principais erros que devem ser evitados. Primeiro, subestimar o planejamento logístico e de estoque. Segundo, olhar apenas para o faturamento e esquecer a margem. Terceiro, não antecipar o aquecimento de mídia. Portanto, divida o seu segundo semestre em blocos de energia. Agosto e setembro devem ser focados em estruturação. Outubro já é o mês de aquecimento e ajustes finais. E novembro e dezembro são os meses de execução e foco total na experiência do cliente.
5: As datas comemorativas com maior expectativa de impacto nas vendas para o semestre, de acordo com a pesquisa, serão o Natal, o Dia dos Pais, o Dia das Crianças e também a Black Friday. Agência Rádio Web, produção e reportagem, Priscila Mendes.
4: O Rádio Notícia volta a 13h. A produção e apresentação são de Sávio Scarabelli. Outras notícias em nossas redes sociais e no site radiomundomelhor.com.br. Bom dia.
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1: Voltei aqui.

Rádio Souto no ar até meio-dia, agora 11:11. Bora curtir essa moda boa aí, terça-feira, 28 de julho. Eita, julho que tá indo embora. Vem agosto, que venha com muita coisa.

0: Guilherme Wesley Safadão, mentirosa. 11h16. 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
2: Agora 11 horas 23. Oh, aqui, ó.
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2: 11h23, bora dar um rolezinho ali no WhatsApp. Eu tô chegando até em Jerucaldas, abraçando a Ana Paula de Jerucaldas. Eu vou lá pra Itaiomi. Itaiomi, bom dia, Jane. Tudo bem, Jane, Alex, Itaiomi? Deixa eu vir pra cá, pra Capitão Andrade. Abraçando aí Ilza Fernandes, Fernanda Fernandes, um abraço pra vocês aí. Ilza, bom dia. Opa, deixa eu sair daqui do leste de Minas e lá pra São Luís do Maranhão, abraçando aqui a Bianca, que tá aqui, ó. Bom dia, sou a Bianca Catarine, toca pra gente aí, ó, Léo Magalhães, tá mandando pra Bel, pra Maria Sinária, um abraço. Tem mais aqui, Newton, tá ouvindo a gente, um abraço pro pessoal, sempre curtindo, e Virginópolis, grande Newton, tá joinha por aí, né? Falei, Newton, lembrei do pai da Grazi, o pai da Grazi lá de Norete, né? Newton, Marizélia, a Graça tá sumidinha hoje. Eu vou mandar uma música aqui, bem romântica, uma música chonada, que de repente a Grazi aparece. Grazi, tá sumida, menina. É a Graziella, Newton, Marizélia, Eliette, um abraço pra vocês aí. Pessoal de Norete, Franciscópolis. Oi, Maria Alice, em Frei Gaspar. Bom dia, Maria Alice, a Dilma, o Mazinho. Um abraço pra vocês, meus queridos.

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0: Ai, ela apareceu. Ai, ela apareceu. Esse rostinho que eu conheço, né? É esse rostinho que eu conheço. Oi, Grazi. Some não, Grazi. Tá em Norete, Franciscópolis. Apareceu a Grazi. Apareceu a filha do Nilton e da Marizélia. Um abraço pra vocês aí de Norete, Franciscópolis, 11:32 na Mundo Melhor. Daqui a pouquinho tem aquela que você gosta do Daniel, tá bom, Grazi? Já já eu toco aquela que você gosta, menina.

0: Ai, você foi atriz demais, hein? Aí o som de Bruno Rosa, Murilo Huff. E eu quero agora, eu tô querendo aqui, preste atenção. Eu quero tocar uma música aqui de João Paulo e Daniel. Eu já falei que eu não posso tocar música que eu quero ouvir, eu quero vocês. É, então vamos lá, né? Cadê os fãs de João Paulo e Daniel? Bora pedir aí pra me tocar uma daqui a pouquinho, viu? Bora lá, eu vou tocar uma do Daniel solo, né? Uma música aí pra Graziella, a Graziele, a Grazi de Norete Franciscópolis. Ela gosta de uma música do Daniel, que eu vou tocar depois do intervalo. Mas eu quero tocar uma da dupla também, João Paulo e Daniel. Ó, e quero mandar um abraço pra todos os motoristas de aplicativos. Eu conheço muitos, né? Eu conheço muitos, o Thiago, o Jean, que mora na região do Castanheira, né? Alô, Jean, um abraço, tá sempre ouvindo a gente. O Thiago também, o Evandro, o Xará Luciano, são muitos. Tem a Edna, que é motorista de aplicativo, a vovó turista, a vó turista, que é a Cida, né? A gente chama de vó turista, que é motorista de aplicativo. Então eu quero você que tá aí me ouvindo, não pega no celular dirigindo, não pode, não pode. Vai parar aí pra esperar a próxima corrida? Isso, então manda mensagem pra mim. Tá aí trabalhando, tá dirigindo, tá me ouvindo, né, meu filho? Não mexe celular, não. Na hora que parou aí, né, pra pegar a próxima corrida, aí manda mensagem pra mim, tá? O WhatsApp da rádio é fácil, é facinho, facinho. WhatsApp! 999-89-1977. Pegou aí? Pegou? Vai aí, escuta.
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0: Eu quero os motoristas de aplicativos aí, vocês que estão na escuta aí, bora, não me deixe só, não me deixe. Tem vários motoristas aí ouvindo a gente, os nossos amigos taxistas, os caminhoneiros, a turma do trecho aí, você que tá passando na BR-116, na 381, na 292, você que tá vindo de Teófilo Otoni, aí do Vale do Mucuri, tá vindo, você que tá vindo aí do Espírito Santo, tá chegando em Gevezão, tá vindo do Vale do Aço, tá vindo da região aí de Caratinga, Minha Tarumirim, muito obrigado, sejam bem-vindos a Governador Valadares e vocês que estão partindo, volte sempre nesse GVzão do nosso coração. Então bora lá no WhatsApp, eu quero mandar um alô pra vocês aí, os taxistas, motoristas de aplicativos, caminhoneiros, bora interagir comigo, minha gente.
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8: Voltei! 11h42, rapaz. Esses ouvintes da Rádio Mundo Melhor, vou te falar, viu? Essa turma é demais da conta. Falei pra aparecer aqui os motoristas de aplicativos e corresponderam. Muito obrigado a vocês pelas mensagens. Ó, deixa eu mandar um alô aqui antes pra Simoni. A Simone Simoni tá no Lar dos Velhinhos trabalhando. Um abraço pra turma aí. João Paulo e Daniel, vou tocar já já. Farley, sou motorista de aplicativo, ó, mas é aqui dos Estados Unidos. Meu nome é Farley, sou aí de GV. Toca pra nós aí, meu reino encantado. Oi, Farley, bom trabalho, obrigado. O Xará Luciano também é motorista de aplicativo, tá ouvindo a gente nos Estados Unidos. Eita! Muito obrigado, gente. É Dilson, tá ouvindo a gente no bairro de Lourdes. O Zé Geraldo tá em Taruaçu, de Minas, residência. Oi, Lu, toca pra gente uma música do Daniel aí, oferece especialmente para o meu marido Valmir, aqui na Fazenda Barra Limpa. Sou Rosemar. Bom dia, Lu! Bom dia, bom dia. Oi, Vitor, tudo bem, Vitor? Tá aqui, ó. Bom dia, tio Luciano. Benção, manda uma música pra gente aí. Deus te abençoe, Vitor. Tá ouvindo também nos Estados Unidos. Saudades também, meu sobrinho. Deus abençoe vocês aí na América. Dá um abração na sua mãe aí, na Ernilei. Um abraço no Joãozinho também. Tem mais alô por aqui. Maria Mendes tá em Choninho, né, Maria? Tá querendo John Palle Daniel. Nós vamos tocar já já. Oi, Lu, tudo bem? Sou o Alisson. Toca pra gente Eduardo Costa aí. Clemira tá em Coroaci. Povo chonado, todo mundo querendo música chonada, né? Deixa eu mandar pra Grazi, Graziele aí, ó, de Norete. É a filhona do Nilton e da Marisélia. Ela gosta dessa, né? Me guardo pra você. Bom dia, Graziele.

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3: Oi, vambora, né, filha? Agora são 11:58, daqui a pouquinho tem a Claudinha, né? Logo após o Dom Félix. Já já o Dom Félix, nosso bispo Dom Félix, com a palavra do bispo, o Fé Católica e novena do Bom Pastor, logo após Dom Félix, Claudinha, com clássicos e também com o Agito. Rádio Show volta amanhã, tá? 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Muito obrigado pela audiência, amanhã às 8 estaremos aqui logo após o Lobão da Madrugada com o nosso Rádio Show. Fique com Deus. Abraço, gente!

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O anjo do Senhor anunciou a Maria e ela concebeu do Espírito Santo. Ave Maria, cheia de graças, o Senhor é convosco. Bendita sois vós entre as mulheres e bendito é o fruto do vosso ventre, Jesus. Santa Maria, Mãe de Deus, rogai por nós, pecadores, agora e na hora de nossa morte. Amém. Eis aqui a serva do Senhor, faça-se em mim segundo a vossa palavra. Ave Maria, cheia de graças, o Senhor é convosco. Bendita sois vós entre as mulheres, e bendito é o fruto do vosso ventre, Jesus. Santa Maria, Mãe de Deus, rogai por nós, pecadores, agora e na hora de nossa morte. Amém. E o Verbo se fez carne e habitou entre nós. Ave Maria, cheia de graças, o Senhor é convosco. Bendita sois vós entre as mulheres, e bendito é o fruto do vosso ventre, Jesus. Santa Maria, Mãe de Deus, rogai por nós, pecadores, agora e na hora de nossa morte. Amém. Rogai por nós, Santa Mãe de Deus, para que sejamos dignos das promessas de Cristo. Oremos. Infundi, Senhor, vos rogamos a vossa graça em nossos corações, para que nós, conhecendo pela anunciação do anjo a encarnação de Jesus Cristo, vosso Filho, por sua paixão e morte de cruz, cheguemos à glória da ressurreição. Pelo mesmo Cristo, nosso Senhor. Amém.

0: Louvado seja nosso Senhor Jesus Cristo. Que a graça e a paz de Deus, nosso Pai, e de Jesus Cristo, nosso Senhor, estejam com todos vocês e seus familiares. Prezados radiovintes, hoje é terça-feira, dia 28 de julho, e nós vamos meditar o Evangelho de Jesus Cristo segundo Mateus, capítulo 13, do versículo 36 ao 43. Naquele tempo, Jesus deixou as multidões e foi para casa. Seus discípulos aproximaram-se dele e disseram: "Explica-nos a parábola do joio." Jesus respondeu: "Aquele que semeia a boa semente é o filho do homem. O campo é o mundo. A boa semente são os que pertencem ao reino. O joio são os que pertencem ao maligno. O inimigo que semeou o joio é o diabo. A colheita é o fim dos tempos. Os ceifadores são os anjos. Como o joio é recolhido e queimado ao fogo, assim também acontecerá no fim dos tempos. O Filho do Homem enviará os seus anjos e eles retirarão do seu reino todos os que fazem outros pecar e os que praticam o mal. E depois os lançarão na fornalha de fogo. Ali haverá choro e ranger de dentes. Então os justos brilharão como o sol no reino de seu Pai. Quem tem ouvidos, ouça." Palavra da Salvação. Amados radiovintes, o pedido por explicação revela tanto o desejo de compreensão dos discípulos como expressa o interesse da comunidade de fé, sentido de casa, no texto, por encontrar novas aplicações para a vida cotidiana dos fiéis. Jesus identificou cada um dos sete elementos usados na parábola, e sua interpretação revela um alcance abrangente. O que começou nesta vida não tem aqui seu efeito final, mas na eternidade. Joio e trigo, separados, indicam que a justiça divina certamente ocorrerá de forma eficaz. Subjaz a parábola o dilema humano sobre a existência e a ação do mal no mundo. Esse dilema será resolvido no juízo final, mas a justiça de Deus já está em ação, tanto em Jesus como em seus discípulos. A mudança que não ocorre na essência do joio e do trigo pode acontecer no ser humano, se acolher a boa nova do reino e se converter. Oremos. Ó Deus, na vossa insondável providência, quereis associar a Igreja à paixão do vosso Filho. Concedei aos cristãos perseguidos por causa do vosso nome o espírito de paciência e caridade, para que sejam testemunhas fiéis e verdadeiras das vossas promessas. Por nosso Senhor Jesus Cristo, vosso Filho, na unidade do Espírito Santo. Amém. Meu abraço, amigo, que a bênção de Deus, Pai, Filho e Espírito Santo, desça sobre todos vocês e permaneça para sempre. Fiquem com Deus e até daqui a pouco, no programa Fé Católica.
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0: Amados irmãos, amadas irmãs, iniciamos o programa Fé Católica e a nossa catequese é sobre a missa parte por parte. A Santa Missa é o sacrifício e banquete da Igreja Católica, no qual o sacrifício de Jesus na cruz é tornado presente, isto é, atualizado de forma incruenta. Nela, o pão e o vinho se transformam no corpo e sangue de Cristo, que nós chamamos de transubstanciação, oferecidos ao Pai, constituindo o memorial da paixão, morte e ressurreição de Jesus. Qual que é a estrutura e o significado das partes da missa? A missa possui duas partes com uma preparação e uma conclusão. Nós temos os ritos iniciais, que são a preparação, a liturgia da palavra, a liturgia eucarística e os ritos finais. Nos ritos iniciais, nós temos o canto e a procissão de entrada, que a assembleia se reúne e forma a comunidade, o sinal da cruz, reconhecimento da presença de Deus, o ato penitencial, que é o reconhecimento dos pecados e pedido de perdão, que é a oração do confesso a Deus para celebrar dignamente a Santa Missa, e o glória e a oração da coleta, que é o louvor a Deus e a oração que coleta as preces da Assembleia, as intenções da Assembleia. Na liturgia da palavra, nós temos as leituras e o salmo, que Deus fala ao seu povo através da Escritura, do Antigo Testamento e do Novo Testamento, o Evangelho, que é o ápice da liturgia da palavra, no qual se escuta diretamente a Cristo, a homilia, na qual o sacerdote explica a palavra de Deus e aplica a vida dos fiéis, o credo, que é a profissão de fé da igreja, e a oração dos fiéis, que é a intercessão pelas necessidades da igreja e do mundo. Na liturgia da palavra, nós temos a apresentação das oferendas, o pão e o vinho, frutos da terra e do trabalho humano, são trazidos ao altar, representando toda a entrega da humanidade. A oração eucarística, que é o centro da missa, o sacerdote, em nome de Cristo, consagra o pão e o vinho, que se tornam corpo e sangue. E os ritos da comunhão, Pai Nosso, rito da paz, fração do pão e comunhão, que os fiéis comungam unindo-se intimamente a Cristo. Por fim, os ritos finais, que é a bênção final e a despedida. Os fiéis são enviados, e em paz o Senhor vos acompanhe, para viver na prática o que celebraram sendo Eucaristia no mundo. A Eucaristia é a fonte, o ápice de toda a vida cristã. Não é um mero símbolo, mas a presença real de Jesus. O termo missa deriva de missio, missão, envio, indicando que a celebração não termina no templo, mas se estende na vida cotidiana. Meu abraço, amigo, a minha bênção. Fiquem com Deus e até o próximo programa.
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0: Amados irmãos, amadas irmãs, iniciamos a Novena do Bom Pastor. Sou Dom Félix, bispo da Diocese de Governador Valadares. Sou pastor dessa porção do povo de Deus da região do Vale do Rio Doce. É com alegria, então, que nós iniciamos em nome do Pai e do Filho e do Espírito Santo. Amém. Peçamos perdão. Senhor Jesus, bom pastor, tem compaixão de nós, porque somos pecadores. Não leves em conta as nossas faltas, mas concede-nos a graça de arrependermos dos nossos pecados. Converte-nos a ti. Não nos deixes pecar. Não nos deixes cair em tentação. Livra-nos do mal e perdoa todas as nossas culpas. Amém. Façamos o nosso agradecimento. Ó Deus, nosso Pai, nós te damos graças por todo o bem que nos fizeste até agora. Nós te agradecemos pelos imensos benefícios que concedeste a todos nós, seres humanos, e a todas as outras criaturas tuas que estão no céu, na terra e em todo o universo. Por teu Filho Jesus Cristo, Senhor nosso e bom pastor, a ti, nossa ação de graças, a honra e a glória, pelos séculos dos séculos e por toda a eternidade. Amém. Ouçamos a palavra de Deus. Eu sou o bom pastor. Conheço as minhas ovelhas e elas me conhecem. Assim como o Pai me conhece e eu conheço o Pai, e dou a minha vida pelas ovelhas. João 10:14. Meditemos a palavra de Deus.

Façamos agora a nossa intenção geral para alcançar a graça de perdoar as ofensas. Ó Deus de bondade, tu que não levas em conta nossas culpas, tu que perdoas a todos que te ofendem, dá-nos um coração manso e humilde, como é o coração de Jesus. Concede-nos a graça de perdoar sem restrições e sem medidas a todos que fazem o mal contra nós. Não permitas que caiamos na tentação de pagar o mal com o mal. Ensina-nos a amar nossos inimigos e a rezar com frequência pelo bem deles. Nós te pedimos por Cristo Senhor nosso. Amém. Façamos agora uma pausa para que no silêncio do nosso coração, com os olhos fixos na imagem do bom pastor, seja feito a ele o pedido de graças que desejamos receber dele por meio desta novena.

0: Oremos. Senhor Jesus, Filho de Deus e Filho de Maria, Tu que és verdadeiro Deus e verdadeiro homem, tem piedade de nós. Senhor Jesus, Tu que és o Cristo de Deus, tem piedade de nós. Senhor Jesus, Tu que és o bom pastor, atende a nossa súplica. Rezemos uma Ave Maria, pedindo à nossa querida Mãe do Céu, que por intercessão dela, sejam recebidas as graças do bom pastor que dele esperamos obter. Ave Maria, cheia de graças, o Senhor é convosco. Bendita sois vós entre as mulheres, e bendito é o fruto do vosso ventre, Jesus. Santa Maria, Mãe de Deus, rogai por nós, pecadores, agora e na hora de nossa morte. Amém. Neste momento, nós vamos abençoar a água. Ó Deus Criador, nós te damos graças porque criaste a água para nos dar vida, saciar nossa sede, para lavar e refrescar nossos corpos, para molhar a terra e fazê-la produzir frutos que nos alimentam e sustentam. Nós te agradecemos pela água do batismo, pela qual tu nos purificas, a fim de que tenhamos uma vida limpa da sujeira do pecado e sem nenhuma mancha do mal. Nós te damos graças, porque por Jesus Cristo, que ofereceu a uma mulher samaritana e continua oferecendo a todos nós a água viva, da qual quem beber nunca mais terá sede, tu sacias a sede de todos os seres humanos. Abençoa, ó Pai, esta água que colocamos em tua presença. Concede a todos que fizerem uso dela tua proteção e a cura de suas enfermidades. Assim como pela passagem dos hebreus pelas águas do Mar Vermelho, tu os libertaste da escravidão do Egito, a todos que usarem desta água, livra-os de todos os males. Nós te damos graças e te pedimos por Jesus Cristo, Senhor nosso. Amém. Façamos agora a nossa consagração ao bom pastor. Ó bom pastor, nós te consagramos toda a nossa vida. A ti confiamos nossas famílias e nossos amigos. Tudo que temos e tudo que somos entregamos a ti. Tu és a fonte da vida. De ti procedem a cura e a libertação de todos os males. Tu és nossa luz e salvação. Queremos ser tuas ovelhas e pertencermos para sempre ao teu rebanho, pois junto de ti encontramos acolhida, paz e segurança. De todos os temores, tu sempre nos livras. Em ti pomos toda a nossa esperança, pois quem em ti espera jamais será decepcionado. Bom e eterno pastor, seguindo a ti com fidelidade, sabemos que após nossa peregrinação neste mundo, seremos recebidos por ti no céu. Lá, conforme tua promessa, viveremos para sempre contigo e teremos a felicidade eterna. Amém. Rezemos juntos a oração que o Senhor nos ensinou, através da qual nós chamamos a Deus de Pai e nos comprometemos a viver como irmãos e irmãs. Pai nosso que estais nos céus, santificado seja o vosso nome. Venha a nós o vosso reino. Seja feita a vossa vontade, assim na terra como no céu. O pão nosso de cada dia nos dai hoje. Perdoai-nos as nossas ofensas, assim como nós perdoamos a quem nos tem ofendido. E não nos deixeis cair em tentação, mas livrai-nos do mal. Amém. Recebamos agora a bênção do bom pastor. Que o bom pastor nos olhe com amor, traga luz aos nossos olhos e serenidade para o nosso coração. Amém. Que o bom pastor nos abrace agora com ternura, de modo que sintamos o afeto do seu divino coração. Amém. Que o bom pastor seja nosso guia, nos faça conhecer sua estrada, nos conduza e conduza nossas famílias pelos caminhos da paz e da felicidade. Amém. Ao bom pastor, a honra, a glória e o louvor para sempre. Amém. Que a bênção de Deus, Todo-Poderoso e rico em misericórdia, Pai, Filho e Espírito Santo, desça sobre todos nós e permaneça para sempre. Amém. Fiquem com Deus.
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2: Muito bem, já estamos chegando para você. A partir de agora, fortes emoções na sua programação. Clássicos 97, muito modão, com certeza vai rolar.
3: Cláudia Regina!
2: Terça-feira, 28 de junho de 2026. 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A primeira da sequência já chega ao som de Gigi Paulo e Paulino. Eu e a Lua.

97 FM, meio-dia e 35. Tivemos aí 2-1, Amor Perfeito. Passou por aqui Teodoro e Sampaio, Amigos de Bar. Iniciamos com De Paulo e Paulino, Eu e a Lua. Simbora, comodão na programação Clássicos 97. Milionário e José Rico, Meu Martírio. Por favor.

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1: Quando o coração da gente se apaixona, fica frágil, fácil de se entregar. Se o amor é forte, puro e verdadeiro, não há nada que destrua, passa o tempo que passar. Quando o coração da gente se apaixona, fica frágil, fácil de se entregar. Se o amor é forte, puro e verdadeiro, não há nada que destrua, passe o tempo que passar. Essa distância que nos separou aumentou ainda mais o meu amor. Teu beijo em meus sonhos vem me acordar. Nada é proibido para um sonhador. Vou caçar seus olhos, seja onde for. Não importa quando, mas vou te encontrar. 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Amadureci de alma e coração, mudou tanta coisa em mim de solidão, só que não morreu ainda esse amor. 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Nada é proibido para um sonhador. Vou caçar seus olhos, seja onde for. Não importa quando, mas vou te encontrar. 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Amadureci de alma e coração, mudou tanta coisa em mim de solidão, só que não morreu ainda esse amor. 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Composição de Zé Henrique. E se você falou do outro lado que o nome da música é Quando o Coração se Apaixona. Acertou em cheio. Clássicos 97, a música em forma de poesia traz. Daniel!

0: Radares, região, cidadezinhas, você do outro lado do mundo, interagindo, nos acompanhando através do aplicativo. Vamos agora com a nossa reflexão de hoje, Clássicos 97, finalizando com essa música maravilhosa do Bruno e Marrone, Por um Minuto. Tivemos Dorval e Davi, Vida do Avesso, Zezé de Camargo e Luciano, É o Amor. E a música em forma de poesia hoje trouxe Daniel, Quando o Coração se Apaixona. Gente, estamos ao vivo pelo Facebook, cumprimentando e mandando um salve, salve todo especial para você, o 2097. Um beijo. Brigadão pelo carinho de sempre, tá, gente? Pela cumplicidade, pela parceria de estar aí sempre conosco. Vamos então à nossa reflexão, reflexão do dia. Bora!
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0: Amados ouvintes, não subestime quem está passando por dias difíceis hoje. Muitas vezes Deus forma seus maiores guerreiros a partir de histórias que todos consideravam perdidas. O que parecia o fim se transforma em aprendizado. O vale se torna preparação e as lágrimas viram força. E quando sua obra está completa, até aqueles que duvidaram reconhecem a mudança. Quem antes mal conseguia permanecer de pé, agora caminha firme, revestido da armadura de Deus e não recua diante de nenhum desafio. Se hoje não está sendo um dia legal para você, se hoje está sendo um dia de lutas, de testes, de formas assim que você não acha que vai suportar, persista na sua fé, né? Coloque tudo que te oprime nas mãos do Senhor como seu advogado fiel, e o mais ele fará. E com certeza dias melhores virão. Deposite sua confiança, sua fé, sua esperança em Deus, que tudo pode. Deus que tudo pode e sempre tem o melhor para você, para todos nós, né? Tão necessariamente isso. Ok? É a nossa reflexão de hoje, amados. Reflexão do dia. Tô de volta já trazendo muito sucesso no Agito 97.
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6: Olá, boa tarde. Hoje é terça-feira, 28 de julho de 2026. Eu sou o Sávio Scarabelli e este é o Rádio Notícia. A Secretaria Municipal de Saúde e o Centro de Controle de Zoonoses de Valadares estão realizando a campanha de vacinação antirrábica em cães e gatos nos distritos do município. A vacinação visa prevenir a circulação da raiva. A doença pode ser transmitida para outros animais e também para a população humana. Neste momento, as equipes de vacinação estão atendendo nos assentamentos Oziel e Goiabal e vão percorrer o trecho entre Jacarandá e Baguari. Podem ser vacinados cães ou gatos a partir de 3 meses de idade. Animais doentes, filhotes com menos de 3 meses e fêmeas gestantes não devem ser levados para a vacinação. A imunização é totalmente gratuita. As datas comemorativas aumentam as expectativas do comércio mineiro.
7: O comércio varejista de Minas Gerais
3: inicia o segundo semestre de 2026 em clima de otimismo. Levantamento da Fecomércio Minas aponta que 70% dos empresários acreditam que as vendas serão maiores, impulsionadas principalmente pelas datas comemorativas, com destaque para o Natal. De acordo com Gabriela Martins, economista da Fecomércio Minas, a confiança é puxada principalmente pelas tradicionais datas comemorativas do período e por novas estratégias comerciais.
7: 70,2% das empresas do varejo mineiro esperam que as vendas do segundo semestre de 2026 sejam melhores do que as vendas do primeiro semestre do ano. Entre os principais motivos destacados pelos empresários está o fato do segundo semestre ser sempre melhor do que o primeiro, as datas comemorativas, além também da injeção de renda gerada pelo 13º salário.
3: A pesquisa mostra ainda que quase 45% dos empresários pretendem investir mais em divulgação e propaganda, enquanto 26% apostam em promoções e 25% planejam ampliar o atendimento diferenciado ao consumidor. Para Leandro Rezende, especialista em economia e integrante do grupo temático Mediação e Perícia no CRAMG, Conselho Regional de Administração de Minas Gerais, o planejamento para o segundo semestre é o momento mais importante do ano para a maioria dos empresários e é um período marcado por grandes datas comerciais, mas que também tem armadilhas.
8: Estes são os principais erros que devem ser evitados. Primeiro, subestimar o planejamento logístico e de estoque. Segundo, olhar apenas para o faturamento e esquecer a margem. Terceiro, não antecipar o aquecimento de mídia. Portanto, divida o seu segundo semestre em blocos de energia. Agosto e setembro devem ser focados em estruturação. Outubro já é o mês de aquecimento e ajustes finais. E novembro e dezembro são os meses de execução e foco total na experiência do cliente.
3: As datas comemorativas com maior expectativa de impacto nas vendas para o semestre, de acordo com a pesquisa, serão o Natal, o Dia dos Pais, o Dia das Crianças e também a Black Friday. Agência Rádio Web, produção e reportagem, Priscila Mendes.
6: O Rádio Notícia volta em uma hora. A produção e apresentação são de Sávio Scarabelli. Outras notícias em nossas redes sociais e no site radiomundomelhor.com.br. Boa tarde.
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0: 97 FM, essa música foi regravada, né, pelo Leonardo. Na versão original é Fábio Júnior, lembra? Volta ao começo. Tivemos lá o Ana Prado, Sinal Disfarçado, Só Vou Beber Mais Uma Hoje. Passou por aqui Léo Magalhães, Foi Amor, Hugo e Guilherme, participação da Maiara e Maraíza, O Meu Coração em Suas Mãos. E começamos com Gino e Geno, O Cavaco Voou.
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5: Eles Just, na sua versão, Cowgirls.

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1: Olá, boa tarde, ouvinte da Mundo Melhor. Hoje é terça-feira, 28 de julho de 2026. Eu sou Igor França e essa é mais uma edição do Rádio Notícias. A gente começa falando sobre economia. O Conselho Curador do FGTS aprovou o repasse de mais de 13 bilhões de reais para os trabalhadores brasileiros. O valor corresponde a 89% do lucro obtido pelo fundo no ano passado. Cerca de 138 milhões de pessoas vão receber a quantia, proporcional ao saldo que tinha em conta no fim de 2025. De acordo com o Conselho, o crédito cai nas contas ativas e inativas até o dia 31 de agosto. Tem direito aos valores todos os trabalhadores que apresentavam saldo positivo no FGTS em dezembro do ano passado. Agora falando de saúde, o Brasil atingiu a meta internacional de eliminação da transmissão da hepatite B de mãe para filho. De acordo com o Ministério da Saúde, menos de 0,1% das crianças de até 5 anos apresentaram o vírus no país. Segundo o governo, o resultado positivo vem do acompanhamento pré-natal e da vacinação dos recém-nascidos logo após o nascimento. Diante dos dados, o governo brasileiro solicitou a certificação internacional à Organização Pan-Americana de Saúde. No ano passado, o país já havia conquistado o certificado para a eliminação da transmissão de mãe para filho do vírus HIV. O Brasil tem a meta de eliminar a transmissão vertical de outras doenças até o ano de 2030. Fechando nosso giro de notícias de agora, o governo brasileiro recorreu à Organização Mundial do Comércio para contestar novas tarifas impostas pelos Estados Unidos. De acordo com o Ministério das Relações Exteriores, as sobretaxas impostas pelos Estados Unidos são injustificadas e ilegais. As medidas atingem mais de 6 bilhões de dólares em produtos brasileiros exportados para o mercado dos Estados Unidos. Entre os setores mais prejudicados estão a indústria de máquinas, o setor de madeira, móveis e calçados. O pedido de consultas na OMC abre a primeira etapa formal para tentar um acordo diplomático entre os dois países. Com a apresentação de Igor França, o Rádio Notícia volta em uma hora. Outras notícias em nossas redes sociais e também no nosso site radiomundomelhor.com.br. Tenha uma ótima tarde.
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5: 97 FM, 2:04, boa tarde.
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9: 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Às 3 eu quero você comandando a programação assim, ó.

Gilberto Gilmar. Comentário a respeito de John. Tivemos também Cristiano Araújo, by the way. Raíssa é rodada com a participação de Zé Potiguar. Lua estilizada, espumas ao vento. Passou por aqui Ícaro e Gilmar, Leandro e Romário, corações egoístas. Já já às três é você que comanda a programação 97 através desse WhatsApp aqui, ó. Exatamente esse aqui.

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3: 97 FM, excelente tarde para você que está super ligado aqui na programação. Ótima tarde aí aos motoristas de aplicativo, sempre em sintonia. Valeu, gente.

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2: 97 FM 10, faltando para as 3, já já as 3, está chegando a hora, hein? Você vai comandar a programação através do

De volta pra você. E naquele detalhe, né? Sim, você é o 2097 que comanda a nossa programação. Faz toda a diferença. Bom demais, hein? Manda um salve, salve aí pra o Sidney do Viático, de na música do Nando Moreno, com a participação do Rio Negro e Solimões, Chapeludo. É, pra toda a galera do Chapéu. Obrigada, Claudinha, desde já. Chama. Tá aí no, na sequência, primeiro, a próxima então. Manda um salve, salve aí também pra o Tico de Patinga, mandando um alô pros irmãos aí no mercado municipal, sempre em sintonia. Valeu, Tico, um abração pra você, pra todo o pessoal de Patinga, os seus irmãos. E vamos

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10: 97 FM 3:22 agora.

Bom dia, salve, salve. Manda uma música aí pra gente. Gustavo Lima das Antigas. Mandar um abração pro meu pai do Santa Bárbara do Leste. E vai também pra mim aqui nos Estados Unidos, acompanhando a programação através do aplicativo. Valeu, Claudinha. O Vitor Moreira dos Estados Unidos. JP tá super ligado. Abraço pra você. João, pra o Célio. O Fábio também. Jamuca. Amigo e irmão Almeringue na Fazenda. E toda a galera ouvindo, a Fia, o Bi, para todos vocês aí da rádio, JP. Valeu, Fábio. Valeu, João. Abração aí. Salve, salve pro Macarrão, Choninho de Cima, sempre em sintonia. João Balai no Altinópolis, também tá super ligado. Obrigada aí pelo carinho. Bora de Gustavo Lima. Aqui, ó. Isso aqui é antiguinha, hein? E é linda. Rosa versus e vinhos.

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7 FM, manda um salve, salve aí pra Márcia Pinho, no bairro de Lourdes. Ela pede a música Mariane, Bruno e Marrone. Vai especialmente pra filhona, né? Mariana. Vai pros outros filhos também, é claro. É, manda um salve, salve aí pro Matuzinho e a Maria Rosa em Açucena, no Mirante. O Fábio, que tá super ligado. E ele tá mandando salve, salve pra Fia, Cambi, a todos que estão ligados, JP, Macarrão, Vitor Moreira, João Balai no Altinópolis, a outra Pinho, né? Nossa querida Kelly de Pinho, também mandando um salve, salve aí pro Jaiminho, para todos que estão na sintonia. É, Remy Gomes de Alpercata também, tá super ligada, o pessoal aí de máquinas pesadas em Alpercata, super em sintonia. Maria do Nem, Barra do Cuieté. É, Vanto Will, salve, salve, manda pra minha sobrinha Brenda Emanuele, e pra todos que estão ligados, né, na sintonia 97, Zé Maria na Fazenda Rocinha, a Elton no Gran Duquesa, salve, salve, Maurício Batista em Marilac, excelente tarde pra você. Tá aqui Bruno e Marrone, Mariane.

0: Maria, Rádio Sertaneja do Leste de Minas, Ana Castela, Gino e Geno, apaixonada por você. Manda um salve, salve aí pra Liete, do Residencial Valadares, toda a galera em sintonia 97. Manda um salve, salve pra você, ouvinte 97. Vamos agora com mais uma indicação, Maria do Nê, Barra do Cuieté, super em sintonia, super ligada. Música pra todos aí da 97, Claudinha. Zé Maria na Fazenda Rocinha, ótima tarde. O John Wesley da Silva, do Vila Breta, sempre ligado, mandando um alô aí pra esposa, para o filho, vai pra Daniele e pro Anthony também, os filhos, né? Joãozinho da Erli Jampruca, mandando um abraço pra toda a galera de Jampruca, pra toda a galera do Bananal. E tá chegando por aqui, ei, apaga, apaga, apaga. Essa aqui, ó. Danilo e Davi.
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1: Olá, boa tarde, ouvinte da Mundo Melhor. Hoje é terça-feira, 28 de julho de 2026. Eu sou Igor França e essa é mais uma edição do Rádio Notícia. O Instituto Nacional de Meteorologia emitiu um alerta amarelo de perigo potencial para Governador Valadares e outras cidades do Vale do Rio Doce. O aviso vale para a tarde desta terça-feira devido ao tempo seco na região. Segundo o órgão, a umidade relativa do ar pode ficar abaixo de 30% no município. O índice está bem abaixo dos 60% recomendados pela Organização Mundial da Saúde. A condição meteorológica traz baixo risco de incêndios florestais e exige cuidados com a saúde. Os especialistas orientam a população a consumir bastante água e evitar desgaste físico nas horas mais quentes do dia. O Conselho Curador do FGTS aprovou o repasse de mais de 13 bilhões de reais referentes ao lucro do fundo no ano passado. O valor beneficia cerca de 138 milhões de trabalhadores com dinheiro em contas ativas e inativas em dezembro de 2025. Os depósitos serão realizados pela Caixa na primeira quinzena de agosto. Com o crédito, a rentabilidade total do FGTS supera a inflação e atinge 6,90% no ano. O trabalhador pode consultar o saldo pelo aplicativo do FGTS ou nos caixas eletrônicos. A quantia é incorporada ao saldo e fica disponível para o saque nas situações previstas em lei, como demissão sem justa causa, aposentadoria ou compra de casa própria. A Prefeitura de Governador Valadares iniciou a campanha de vacinação antirrábica em cães e gatos nos distritos da cidade. As equipes do Centro de Controle Zoonoses atuam no trecho entre Jacarandá e Baguari e nos assentamentos Oziel e Goiabal. A Secretaria de Saúde espera imunizar 12 mil animais no interior e atingir 24 mil vacinados após a etapa urbana. Cães e gatos a partir de 3 meses de idade devem receber a dose. A vacina é totalmente gratuita e previne contra a raiva, doença grave que afeta animais e seres humanos. Os tutores devem levar os cães com coleira e os gatos em caixas de transporte. Com a apresentação de Igor França, o Rádio Notícia volta em uma hora. 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Boa tarde.
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5: Agora 4:04, boa tarde.
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2: É isso aí, tá no ar agora o Circuito Sertanejo, diretamente da 97 FM, a sertaneja do leste de Minas, dos estúdios da rádio por um mundo melhor. Agora são 4 horas e 6 minutos, hoje dia 28/7, terça-feira, apenas o comecinho do mês, pessoal. Muito boa tarde, peço licença pra vocês, para entrar na casa de vocês, no rádio de vocês, aonde quer que você esteja nos acompanhando. Meu muito obrigado pela sua audiência e por sempre estar aqui comigo na 97 FM, aqui no Circuito Sertanejo. A partir das 4 horas, hoje até às 18, quem vos fala sou eu, Pedro Dantas. Estou nos controles do Circuito Sertanejo, atualmente somente até às 6 horas, mas não deixe de mandar mensagem por isso. Até às 6 horas dá tempo de fazer muita coisa, muito programa bom, de interagir muito com vocês. Então não deixe de mandar mensagem aqui pra gente no nosso WhatsApp.

0: isso aí, mande mensagem pra gente aqui no 99989-1977. Já garanto o seu pedido de música, lembrando pra vocês que a partir das 5 horas, pessoal, serão somente as pedidas por vocês aqui no nosso WhatsApp. Então não perca seu tempo, já mande o seu pedido de música aqui no nosso WhatsApp. Sem mais enrolação, que eu sei que vocês estão aqui pra ouvir música boa. Vocês gostam de ouvir a minha voz, vocês gostam de conversar comigo, mas vocês gostam de ouvir é música. 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
0: Fique agora com Gustavo Lima, Pelo Bem na Minha Saudade. São 4:08. Boa tarde.
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11: Agora 4 horas e 20 minutos de volta aqui com o Circuito Sertanejo, passando aqui rapidinho só pra agradecer a interação e a participação de cada um que está mandando mensagem aqui pra gente no nosso WhatsApp. A Maria do Nem, lá da Barra do Cuieté, sempre ligadinha com a gente aqui. O Matozinho e a Dona Maria Rosa, juntamente com a sua irmã, que também mandou mensagem pra gente aqui, já garantindo o seu pedido de música. E lembrando pra vocês que a partir das 5 horas, pessoal, são somente as pedidas por vocês aqui no nosso WhatsApp, que é o 33999-891977. A Dona Valéria Rosa, juntamente com as enfermeiras lá do CME, sempre ligadinhas aqui, também pediram música. Daqui a pouquinho a gente vai estar tocando pra vocês. E o João Vitor, pessoal, que sempre tá mandando mensagem diretamente de Connecticut, acompanhando a gente pelo nosso aplicativo. E sabe quem mais tá lá nos Estados Unidos e tá sempre coladinho com a gente aqui no Circuito Sertanejo? 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
11: Fique agora com o sucesso de Leandro e Romário.
12: Até.

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0: Obrigado, gente.
1: Obrigado, gente.
2: Coisa linda. Senhoras e senhores, uma salva de palmas para Guilherme Benuto.
3: Muito obrigado.
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5: Diego, muita gente acha que tem sorte na

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2: É isso aí, pessoal, estamos de volta aqui com o Circuito Sertanejo, passando novamente para agradecer e para avisar vocês que daqui a pouquinho começa a nossa sequência de música a partir das 5 horas, serão somente as pedidas por vocês aqui no nosso WhatsApp. Então não perca seu tempo, chama de mensagem aqui no 33999891977. Mas é isso, pessoal. Nós vamos para um breve intervalo comercial, mas antes, eu tô aqui para dar um recadinho para você, porque hoje tá calor e você precisa conhecer a NutriSucos Picolé. 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
1: Olá, boa tarde, ouvinte da Mundo Melhor. Hoje é terça-feira, 28 de julho de 2026. Eu sou Igor França e essa é mais uma edição do Rádio Notícia. O Instituto Nacional de Meteorologia emitiu um alerta amarelo de perigo potencial para Governador Valadares e outras cidades do Vale do Rio Doce. O aviso vale para a tarde desta terça-feira devido ao alto tempo seco na região. Segundo o órgão, a umidade relativa do ar pode ficar abaixo de 30% no município. O índice está abaixo dos 60% recomendados pela Organização Mundial da Saúde. A condição meteorológica traz baixos riscos de incêndios florestais e exige cuidados com a saúde. Os especialistas orientam a população a consumir bastante água e evitar desgaste físico nas horas mais quentes do dia. O alerta é válido até às 7 horas da noite de hoje. O senador Cleitinho Azevedo, do Republicanos, lidera a corrida eleitoral para governo de Minas Gerais em todas as simulações da nova pesquisa Genial Quest. Divulgada nesta terça-feira, o levantamento mostra o parlamentar com mais de 30% das intenções de voto. Na sequência, aparecem empatados tecnicamente os pré-candidatos Alexandre Calil, do PDT, Patros Ananias, do PT, e Matheus Simões, do PSD. No cenário, sem o nome de Cleitinho, a taxa de indeciso sobe bastante e chega a 27%. O senador ainda não se oficializou com a intenção de disputar o Palácio Tiradentes. A pesquisa ouviu quase 1.500 eleitores presenciais em todo o estado entre os dias 22 e 26 de julho. A Prefeitura de Governador Valadares iniciou a campanha de vacinação antirrábica em cães e gatos nos distritos da cidade. As equipes do Centro de Controle de Zoonoses atuam no trecho entre Jacarandá e Baguari e nos assentamentos Oziel e Goiabal. A Secretaria de Saúde espera imunizar 12 mil animais no interior e atingir 24 mil vacinados após a etapa urbana. Cães e gatos, a partir de 3 meses de idade, devem receber a dose. A vacina é totalmente gratuita e previne contra a raiva. Os tutores devem levar os cães com uma coleira e os gatos em caixas de transporte. Com a apresentação de Igor França, o Rádio Notícia volta amanhã às 9 da manhã. 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Boa tarde!
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5: Agora 5:04, boa tarde.
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0: Sertaneja do Leste de Minas, a 97 FM, de volta já com o nosso quadro. E como de costume, a partir de agora, a partir do bloco das 5 horas, a partir de 5 horas serão somente as pedidas por vocês aqui no nosso WhatsApp. Então, sem mais enrolação, vamos com a primeira, mas antes, vamos falar de um dos nossos parceiros aqui do Circuito Sertanejo, que fazem essa roda do Circuito Sertanejo girar. 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
0: Fique agora com Nando Moreno Chapeludo, que eu dedico pro meu amigo Evandro Coelho, lá de Taquaraçu. Agora são 5 horas e 7 minutos. Boa tarde.

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0: Agora é 5h19, de volta comigo aqui no Circuito Sertanejo, ligadinho com vocês até às 16 horas, pessoal. Passando aqui rapidinho só pra dedicar as músicas que acabaram de tocar antes do nosso bloco comercial, que foi a do Daniel, Eu Me Amarrei, diretamente pro meu amigo Matozinho e a Dona Maria Rosa, lá de Açucena, ele que tá sempre ligadinho com a gente aqui no Circuito Sertanejo, pessoal. E agora nós vamos também com ouvir um áudio da Dona Lucineia, que também tá sempre acompanhando a gente aqui. Sempre ligadinha com a gente lá de São José da Cássio.
1: Boa tarde, Pedro. Faz o favor de passar pra mim aí, meu filho. João Mineiro e Marciano. Como que é a música? Benzo Deus. É aquela que fala assim: Benzo Deus, como você está bonita. Aí você passa pra mim, é a Lucineia daqui do São José do Acácio, quero oferecer para o meu esposo, para toda a minha família, meus filhos, meus netos, e para todos que curtem essa música, e para todos aí da rádio também, tá bom? Boa tarde, obrigada.
0: Eu que agradeço, Dona Lucineia, pela sua presença e por estar sempre ligadinha, sempre interagindo com a gente aqui no Circuito Sertanejo. Nós já vamos tocar uma do João Mineiro e Marciano, mas antes eu tô aqui pra falar pra vocês de um dos nossos parceiros que estão sempre presentes aqui no Circuito Sertanejo. 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
0: Fique agora com João Mineiro e Marciano, Amor Clandestino. São 5h22. Boa tarde.

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0: Henrique Juliano.
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0: volta aqui na 97,7 com o Circuito Sertanejo. Você acabou de acompanhar Leandro, Leonardo, Horizonte Azul. Essa quem pediu foi o nosso rádio ouvinte aqui da nossa audiência, o Flávio Dias de Oliveira, que tava reclamando que nós também nunca mandamos música pra ele e tudo mais, que sempre fala que vai tocar música e toca as mesmas músicas, mas não é, pessoal. É porque, infelizmente, eu só tenho esse bloco de uma hora pra poder tocar e tem muita gente mandando música, então é difícil tocar de todo mundo, mas eu tento. Às vezes, me desculpem aí se eu não consigo passar de vocês, mas é isso, pessoal. Antes da gente ir pro nosso último bloco do nosso programa, eu gostaria de falar de um dos nossos parceiros aqui do Circuito Sertanejo que fazem a roda do Circuito Sertanejo girar. 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Nós vamos para um breve intervalo comercial e daqui a pouquinho a gente volta para estar encerrando o Circuito Sertanejo. Agora são 5 horas e 47 minutos. Boa tarde!
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Agora 5 horas e 50 minutos, faltando apenas 10 para as 6 da tarde, pessoal. Passando aqui para agradecer a interação e a participação de cada um aqui no nosso WhatsApp. O Flávio Dias de Oliveira, o Aelton, que está sempre marcando presença aqui lá do bairro Grande Cris, o Aelton das Caldeiras, o Júlio de Souza, lá da fazenda do Jânio Neves, sempre ligadinho com a gente aqui também. A Vilma, lá do bairro São Geraldo, o Matozinho, a Neném, a Tatiana Faustina, lá de Timiritinga, o Evandro Coelho, o meu amigo lá de Jacareípe, sempre ligadinho com a gente aqui também. 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Me desculpe se eu não consegui passar sua música dentro desse bloco comercial, dentro desse bloco de uma hora, de 5 até as 6. Amanhã eu tô de volta aqui a partir das 4. Vou estar tentando passar de todo mundo, mas é difícil, tem pouco tempo. Mas é isso, pessoal. Até amanhã, fiquem com Deus e tchau, tchau!

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1: Ô, Moraes, eu tô preocupado, viu?
2: Que foi?

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O anjo do Senhor anunciou a Maria e ela concebeu do Espírito Santo. Ave Maria, cheia de graças, o Senhor é convosco. Bendita sois vós entre as mulheres e bendito é o fruto do vosso ventre, Jesus. Santa Maria, Mãe de Deus, rogai por nós, pecadores, agora e na hora de nossa morte. Amém. Eis aqui a serva do Senhor, faça-se em mim segundo a vossa palavra. Ave Maria, cheia de graças, o Senhor é convosco. Bendita sois vós entre as mulheres, e bendito é o fruto do vosso ventre, Jesus. Santa Maria, Mãe de Deus, rogai por nós, pecadores, agora e na hora de nossa morte. Amém. E o Verbo se fez carne e habitou entre nós. Ave Maria, cheia de graças, o Senhor é convosco. Bendita sois vós entre as mulheres, e bendito é o fruto do vosso ventre, Jesus. Santa Maria, Mãe de Deus, rogai por nós, pecadores, agora e na hora de nossa morte. Amém. Rogai por nós, Santa Mãe de Deus, para que sejamos dignos das promessas de Cristo. Oremos. Infundi, Senhor, vos rogamos a vossa graça em nossos corações, para que nós, conhecendo pela anunciação do anjo a encarnação de Jesus Cristo, vosso Filho, por sua paixão e morte de cruz, cheguemos à glória da ressurreição. Pelo mesmo Cristo, nosso Senhor. Amém.

0: Louvado seja nosso Senhor Jesus Cristo. Que a graça e a paz de Deus, nosso Pai, e de Jesus Cristo, nosso Senhor, estejam com todos vocês e seus familiares. Prezados radiovintes, hoje é terça-feira, dia 28 de julho, e nós vamos meditar o Evangelho de Jesus Cristo segundo Mateus, capítulo 13, do versículo 36 ao 43. Naquele tempo, Jesus deixou as multidões e foi para casa. Seus discípulos aproximaram-se dele e disseram: "Explica-nos a parábola do joio." Jesus respondeu: "Aquele que semeia a boa semente é o filho do homem. O campo é o mundo. A boa semente são os que pertencem ao reino. O joio são os que pertencem ao maligno. O inimigo que semeou o joio é o diabo. A colheita é o fim dos tempos. Os ceifadores são os anjos. Como o joio é recolhido e queimado ao fogo, assim também acontecerá no fim dos tempos. O Filho do Homem enviará os seus anjos e eles retirarão do seu reino todos os que fazem outros pecar e os que praticam o mal. E depois os lançarão na fornalha de fogo. Ali haverá choro e ranger de dentes. Então os justos brilharão como o sol no reino de seu Pai. Quem tem ouvidos, ouça." Palavra da Salvação. Amados radiovintes, o pedido por explicação revela tanto o desejo de compreensão dos discípulos como expressa o interesse da comunidade de fé, sentido de casa, no texto, por encontrar novas aplicações para a vida cotidiana dos fiéis. Jesus identificou cada um dos sete elementos usados na parábola e sua interpretação revela um alcance abrangente. O que começou nesta vida não tem aqui seu efeito final, mas na eternidade. Joio e trigo, separados, indicam que a justiça divina certamente ocorrerá de forma eficaz. Subjaz a parábola o dilema humano sobre a existência e a ação do mal no mundo. Esse dilema será resolvido no juízo final, mas a justiça de Deus já está em ação, tanto em Jesus como em seus discípulos. A mudança que não ocorre na essência do joio e do trigo pode acontecer no ser humano, se acolher a boa nova do reino e se converter. Oremos. Ó Deus, na vossa insondável providência, quereis associar a Igreja à paixão do vosso Filho. Concedei aos cristãos perseguidos por causa do vosso nome o espírito de paciência e caridade, para que sejam testemunhas fiéis e verdadeiras das vossas promessas. Por nosso Senhor Jesus Cristo, vosso Filho, na unidade do Espírito Santo. Amém. Meu abraço, amigo, que a bênção de Deus, Pai, Filho e Espírito Santo, desça sobre todos vocês e permaneça para sempre. Fiquem com Deus e até daqui a pouco, no programa Fé Católica.
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0: Amados irmãos, amadas irmãs, iniciamos o programa Fé Católica e a nossa catequese é sobre a missa parte por parte. A Santa Missa é o sacrifício e banquete da Igreja Católica, no qual o sacrifício de Jesus na cruz é tornado presente, isto é, atualizado de forma incruenta. Nela, o pão e o vinho se transformam no corpo e sangue de Cristo, que nós chamamos de transubstanciação, oferecidos ao Pai, constituindo o memorial da paixão, morte e ressurreição de Jesus. Qual que é a estrutura e o significado das partes da missa? A missa possui duas partes com uma preparação e uma conclusão. Nós temos os ritos iniciais, que são a preparação, a liturgia da palavra, a liturgia eucarística e os ritos finais. Nos ritos iniciais, nós temos o canto e a procissão de entrada, que a Assembleia se reúne e forma a comunidade, o sinal da cruz, reconhecimento da presença de Deus, o ato penitencial, que é o reconhecimento dos pecados e pedido de perdão, que é a oração do confesso a Deus para celebrar dignamente a Santa Missa, e o glória e a oração da coleta, que é o louvor a Deus e a oração que coleta as preces da Assembleia, as intenções da Assembleia. Na liturgia da palavra, nós temos as leituras e o salmo, que Deus fala ao seu povo através da Escritura, do Antigo Testamento e do Novo Testamento, o Evangelho, que é o ápice da liturgia da palavra, no qual se escuta diretamente a Cristo, a homilia, na qual o sacerdote explica a palavra de Deus e aplica a vida dos fiéis, o credo, que é a profissão de fé da igreja, e a oração dos fiéis, que é a intercessão pelas necessidades da igreja e do mundo. Na liturgia da palavra, nós temos a apresentação das oferendas, o pão e o vinho, frutos da terra e do trabalho humano, são trazidos ao altar, representando toda a entrega da humanidade. A oração eucarística, que é o centro da missa, o sacerdote, em nome de Cristo, consagra o pão e o vinho, que se tornam corpo e sangue. E os ritos da comunhão, Pai Nosso, rito da paz, fração do pão e comunhão, que os fiéis comungam unindo-se intimamente a Cristo. Por fim, os ritos finais, que é a bênção final e a despedida. Os fiéis são enviados, e de em paz o Senhor vos acompanhe, para viver na prática o que celebraram sendo Eucaristia no mundo. A Eucaristia é a fonte, o ápice de toda a vida cristã. Não é um mero símbolo, mas a presença real de Jesus. O termo missa deriva de missio, missão, envio, indicando que a celebração não termina no templo, mas se estende na vida cotidiana. Meu abraço, amigo, a minha bênção, fiquem com Deus e até o próximo programa.
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0: Amados irmãos, amadas irmãs, iniciamos a Novena do Bom Pastor. Sou Dom Félix, bispo da Diocese de Governador Valadares. Sou pastor dessa porção do povo de Deus da região do Vale do Rio Doce. É com alegria, então, que nós iniciamos em nome do Pai e do Filho e do Espírito Santo. Amém. Peçamos perdão. Senhor Jesus, bom pastor, tem compaixão de nós, porque somos pecadores. Não leves em conta as nossas faltas, mas concede-nos a graça de arrepender-nos dos nossos pecados. Converte-nos a ti. Não nos deixes pecar. Não nos deixes cair em tentação. Livra-nos do mal e perdoa todas as nossas culpas. Amém. Façamos o nosso agradecimento. Ó Deus, nosso Pai, nós te damos graças por todo o bem que nos fizeste até agora. Nós te agradecemos pelos imensos benefícios que concedeste a todos nós, seres humanos, e a todas as outras criaturas tuas que estão no céu, na terra e em todo o universo. Por teu Filho Jesus Cristo, Senhor nosso e bom pastor, a ti, nossa ação de graças, a honra e a glória, pelos séculos dos séculos e por toda a eternidade. Amém. Ouçamos a palavra de Deus. Eu sou o bom pastor. Conheço as minhas ovelhas e elas me conhecem. Assim como o Pai me conhece e eu conheço o Pai, e dou a minha vida pelas ovelhas. João 10:14. Meditemos a palavra de Deus.

Façamos agora a nossa intenção geral para alcançar a graça de perdoar as ofensas. Ó Deus de bondade, tu que não levas em conta nossas culpas, tu que perdoas a todos que te ofendem, dá-nos um coração manso e humilde, como é o coração de Jesus. Concede-nos a graça de perdoar sem restrições e sem medidas a todos que fazem o mal contra nós. Não permitas que caiamos na tentação de pagar o mal com o mal. Ensina-nos a amar nossos inimigos e a rezar com frequência pelo bem deles. Nós te pedimos por Cristo Senhor nosso. Amém. Façamos agora uma pausa para que no silêncio do nosso coração, com os olhos fixos na imagem do bom pastor, seja feito a ele o pedido de graças que desejamos receber dele por meio desta novena.

0: Oremos. Senhor Jesus, Filho de Deus e Filho de Maria, Tu que és verdadeiro Deus e verdadeiro homem, tem piedade de nós. Senhor Jesus, Tu que és o Cristo de Deus, tem piedade de nós. Senhor Jesus, Tu que és o bom pastor, atende a nossa súplica. Rezemos uma Ave Maria, pedindo à nossa querida Mãe do Céu, que por intercessão dela, sejam recebidas as graças do bom pastor que dele esperamos obter. Ave Maria, cheia de graças, o Senhor é convosco. Bendita sois vós entre as mulheres, e bendito é o fruto do vosso ventre, Jesus. Santa Maria, Mãe de Deus, rogai por nós, pecadores, agora e na hora de nossa morte. Amém. Neste momento, nós vamos abençoar a água. Ó Deus, Criador, nós te damos graças porque criaste a água para nos dar vida, saciar nossa sede, para lavar e refrescar nossos corpos, para molhar a terra e fazê-la produzir frutos que nos alimentam e sustentam. Nós te agradecemos pela água do batismo, pela qual tu nos purificas, a fim de que tenhamos uma vida limpa da sujeira do pecado e sem nenhuma mancha do mal. Nós te damos graças, porque por Jesus Cristo, que ofereceu a uma mulher samaritana e continua oferecendo a todos nós a água viva, da qual quem beber nunca mais terá sede, tu sacias a sede de todos os seres humanos. Abençoa, ó Pai, esta água que colocamos em tua presença. Concede a todos que fizerem uso dela tua proteção e a cura de suas enfermidades. Assim como pela passagem dos hebreus pelas águas do Mar Vermelho, tu os libertaste da escravidão do Egito, a todos que usarem desta água, livra-os de todos os males. Nós te damos graças e te pedimos por Jesus Cristo, Senhor nosso. Amém. Façamos agora a nossa consagração ao bom pastor. Ó bom pastor, nós te consagramos toda a nossa vida. A ti confiamos nossas famílias e nossos amigos. Tudo que temos e tudo que somos entregamos a ti. Tu és a fonte da vida. De ti procedem a cura e a libertação de todos os males. Tu és nossa luz e salvação. Queremos ser tuas ovelhas e pertencermos para sempre ao teu rebanho, pois junto de ti encontramos acolhida, paz e segurança. De todos os temores, tu sempre nos livras. Em ti pomos toda a nossa esperança, pois quem em ti espera jamais será decepcionado. Bom e eterno pastor, seguindo a ti com fidelidade, sabemos que após nossa peregrinação neste mundo, seremos recebidos por ti no céu. Lá, conforme tua promessa, viveremos para sempre contigo e teremos a felicidade eterna. Amém. Rezemos juntos a oração que o Senhor nos ensinou, através da qual nós chamamos a Deus de Pai e nos comprometemos a viver como irmãos e irmãs. Pai nosso que estais nos céus, santificado seja o vosso nome. Venha a nós o vosso reino. Seja feita a vossa vontade, assim na terra como no céu. O pão nosso de cada dia nos dai hoje. Perdoai-nos as nossas ofensas, assim como nós perdoamos a quem nos tem ofendido. E não nos deixeis cair em tentação, mas livrai-nos do mal. Amém. Recebamos agora a bênção do bom pastor. Que o bom pastor nos olhe com amor, traga luz aos nossos olhos e serenidade para o nosso coração. Amém. Que o bom pastor nos abrace agora com ternura, de modo que sintamos o afeto do seu divino coração. Amém. Que o bom pastor seja nosso guia, nos faça conhecer sua estrada, nos conduza e conduza nossas famílias pelos caminhos da paz e da felicidade. Amém. Ao bom pastor, a honra, a glória e o louvor para sempre. Amém. Que a bênção de Deus, Todo-Poderoso e Rico em Misericórdia, Pai, Filho e Espírito Santo, desça sobre todos nós e permaneça para sempre. Amém. Fiquem com Deus.
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0: Amados irmãos, amadas irmãs, nesta ocasião venho comunicar as próximas transferências de padres de paróquia. Padre Messias assumirá a paróquia São Sebastião e Capitão Andrade no dia 30 de julho. Padre Paulo Almeida assumirá a paróquia São Raimundo em Valadares no dia 31 de julho. Padre Tiago assumirá a paróquia Nossa Senhora da Piedade em Açucena no dia 1º de agosto. Padre Marcos Vinícius assumirá a paróquia da Turmalina em Valadares no dia 2 de agosto. Padre José Sebastião assumirá a paróquia do Conjunto Cir, em Valadares, no dia 6 de agosto. Padre Eudivânio assumirá a paróquia Santa Rosa de Lima, em Valadares, no dia 7 de agosto. E Padre Leonardo assumirá a paróquia Nossa Senhora de Lourdes, em Valadares, no dia 9 de agosto. Meu abraço, minha bênção, fiquem com Deus.
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1: Rádio Mundo Melhor FM, 19 horas.
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3: Mundo Melhor, 19:21.

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5: 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Mundo melhor, 19:49.

0: Eu gosto mais de dar trabalho assim, amigo. Você tá doido, meu amigo?
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1: Rádio Mundo Melhor FM, 20 horas, 5 minutos.
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1: Mundo Melhor, 20 horas, 7 minutos.
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4: Rádio Mundo Melhor FM, 20 horas, 20 minutos.

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4: Mundo melhor. 20 horas 38 minutos.

0: moderação, amigo.
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0: Está no ar a Voz do Brasil. As notícias do governo federal que movimentaram o país no dia de hoje.
1: Olá, boa noite.
0: Boa noite para você que nos acompanha em todo o país.
1: Terça-feira, 28 de julho de 2026.
0: Vamos aos destaques na Voz do Brasil.
1: Saúde e bets.
0: Campanha orienta sobre riscos das apostas online e atendimento em saúde mental no SUS.
1: Em entrevista, Marcelo Quimatti, do Ministério da Saúde, comenta sobre o impacto das bets e o apoio para quem quer parar de jogar.
2: Uma incidência muito maior de transtornos de humor, como transtornos depressivos, transtornos de ansiedade, entre pessoas que jogam e principalmente aquelas que desenvolvem algum tipo de jogo patológico, e se trata de fato de um fenômeno novo que ele tem que ter uma atenção no campo da saúde mental.
0: Tecnologia na palma da mão. Mais de 177 milhões de pessoas usam o GovBR.
1: Hoje vamos falar sobre os níveis da conta e como ter mais segurança e acesso a todos os serviços. Carlos Oliveira.
3: Aumentar o nível da conta GovBR amplia a segurança e a quantidade de serviços que podem ser acessados na plataforma.
0: Do campo ao laboratório. Cientistas da Amazônia sequenciaram pela primeira vez o genoma do açaí.
1: A descoberta abre caminho para melhorar a produtividade, garantir mais resistência, além da geração de novos produtos. Gabriela Noronha.
4: O trabalho é resultado de uma parceria entre a Embrapa e pesquisadores da Universidade Federal do Pará.
0: Hoje, na apresentação da Voz do Brasil, eu, Luciana Vasconcelos e Luciano Seixas.
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0: O Brasil apresentou o pedido formal de consulta aos Estados Unidos no sistema de solução de controvérsias na Organização Mundial do Comércio, a OMC.
1: A iniciativa do Ministério das Relações Exteriores contesta o aumento das tarifas imposto pelo governo norte-americano sobre as exportações brasileiras.
0: O Brasil questiona a tarifa adicional de 25% aplicada a produtos brasileiros e a taxação de 12,5% a um grupo de 60 países.
1: O pedido considera que as medidas norte-americanas são injustificadas e incompatíveis com obrigações dos Estados Unidos.
0: E está amparado no Acordo Geral sobre Tarifas e Comércio do Entendimento Relativo às Normas e Procedimentos sobre Solução de Controvérsias da OMC.
1: A solicitação é a primeira etapa para tentar um acordo direto entre os países junto ao órgão internacional.
0: E Brasil e Coreia participaram hoje em São Paulo de um fórum empresarial.
1: Promovido pela Apex, a Agência Brasileira de Promoção das Exportações e Atração de Investimentos, o encontro ocorreu no contexto da visita oficial do presidente sul-coreano Lee Jae-myung ao Brasil esta semana.
0: No encontro foram discutidas oportunidades para aumentar a relação bilateral de comércio, principalmente em setores do agronegócio, mineração, defesa e tecnologia.
1: O presidente da Apex, Laudemir Miller, destacou que, embora a movimentação comercial entre os dois países tenha chegado a 11 bilhões de dólares em 2025, a participação do Brasil nas importações da Coreia do Sul ainda é pequena.
5: O Brasil participa com 1% do comércio da importação da Coreia. Nós temos interesse e estamos crescendo no nosso mercado de frutas, café, especialmente a área de aeronáutica, defesa, mineração, minerais críticos, que é tão importante para nossos países, farmacêutico, biocombustíveis, que eu já comentei, química, a parte de tecnologia, e são esses empresários que estão aqui nesse encontro tão importante.
0: E o acordo de livre comércio entre o Mercosul e Singapura entra em vigor no próximo dia 1º de agosto.
1: O decreto que promulga o tratado foi publicado nesta terça-feira no Diário Oficial da União.
0: Para apoiar a implementação do acordo, o Ministério do Desenvolvimento, Indústria, Comércio